passou com meia participação no mundial. Aí vamos nós, Dinei. Dinei tem a bola, da bola para o Pico. Pico para passo para Kevin Pina. Kevin Pina rodopia, dá para o outro lado para João Paulo. João Paulo, livramento, livramento, Jamiro. Jamiro passa para Henrique. Henrique dá para o Vincimento. Vincimento passou um, passou dois, dá para Raia Mendes. Raia Mendes, cruzamento, atirou, atirou. É golo, é golo, é golo.